0: faz onde se faz?
1: Que caso foi a pessoa que faz isso aí?
0: So on Fire 65, you're going to be clear. Episode says the same, 2106.